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1: Tengo que aprender essa canção em português.
2: Muito bem, você já aprendeu a língua, pelo menos.
3: Exato.
2: Você já falou muito bem.